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0: Caio Rodolfo, Hugo e Guilherme. Obrigado,
1: você vai precisar, viu? Muito obrigado, cara. Que honra.
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1: Cadê?

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0: Valeu, Jorge.
1: Valeu, cara.
0: Agora foi,
1: papai. O que você fez com a Dona Maria pela
0: tua casa? Deixa eu namorar sua filha, Dona Maria. Fala comigo.
1: Jorge Thiago Bravo.
0: É nóis, valeu, papai.
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que a ganância e a inveja não se arrimem nesta tropiada que o Senhor nos envia. Nascemos sem nada nas mãos e um dia partiremos também de mãos vazias. Que as tuas palavras, Senhor, sejam madrinheiras das minhas na busca da paz e do bem, pois nem todas as armas e riquezas têm mais força e poder que as tuas palavras têm.

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1: Devido ao sucesso da música Peito Apaixonado, nós do San Marino resolvemos gravar mais uma música em homenagem a todos vocês de casa, é ou não é, negão? É claro, magrão, e a gente canta pra vocês. Então, gente, chegando, foto 3x4 pra gente cantar assim pra vocês.

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0: Pode fazer barulho, Ribeirão Preto! Que honra, cara, que honra!
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0: Vixe! Júlia Rafaela.
2: Onde é que eu tô?

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1: Ei, para, segura. Tem cerveja aí?
2: Tem.
1: E tá gelada?
2: Não.

0: obrigado pelo carinho.
1: Valeu.
0: Nós vamos receber agora, Paraná, os nossos primeiros convidados. O carinho de vocês para os nossos amigos, nossos irmãos César e Paulinho.
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1: 4:10.

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2: Cadê energia pra João Bosco?

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Ou de casa, quanta alegria se sente quando alguém nos recebe. Bom dia, 5:01 em São Joaquim. Ou de casa. Alô, São Joaquim, cidade interior, alô, Santa Catarina, Paraná, Rio Grande do Sul, alô, heróis da madrugada. Bom dia, onde quer que você esteja, onde quer que esteja chegando a nossa comunicação. Estamos dando início a mais uma edição do programa Batendo Estrivos, 5:01 em São Joaquim. Estamos vivendo dia 12 de outubro de 2026, uma segunda-feira. Para muita gente, feriado nacional, dia de descanso, dia de oração, e nós estamos aqui transformando cada segundo desse programa em uma verdadeira oração, agradecendo a Deus por mais esse dia, por mais esta oportunidade, por mais esta chance, ao menos tentar ser melhor. Deus proteja a mãe Nossa Senhora Aparecida. A partir de agora, o melhor da música tradicionalista, regionalista, nativista, a música gaúcha, entrando nas ondas da 104.1 Nevasca FM. Informativos jornalísticos, a previsão do tempo, recados nossos valiosíssimos anunciantes, é claro, sua valiosíssima participação. O Agnaldo Pinto, estarei com você até às 8 horas da manhã em mais um Batendo Estrevo.

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Olá, nos informativos jornalísticos, confira as primeiras manchetes, as primeiras notícias desta manhã no Giro de Notícias.

0: Este é o Giro de Notícias. Eu sou Carolina Prazeres e você acompanha os destaques do momento. O ministro Ricardo Villas Boas Cueva, do Tribunal Superior Eleitoral, derrubou neste domingo a decisão do presidente da corte, Cássio Nunes Marques, e manteve no ar o canal Exército do Lula, coordenado pelo deputado federal André Janones. Mais cedo, Nunes Marques, atendendo a um pedido feito pelo candidato Flávio Bolsonaro, havia determinado a suspensão do grupo no WhatsApp. O presidente dos Estados Unidos, Donald Trump, afirmou neste domingo que Ucrânia e Rússia concordaram com o que ele chamou de cessar-fogo energético. Em uma publicação em suas redes sociais, o presidente americano afirmou, sem dar mais detalhes, que a medida tem efeito imediato. Moscou e Kiev ainda não comentaram. Um carregador portátil pegou fogo no bagageiro acima dos assentos de um avião da companhia Indigo, na Índia. Vídeos que circulam nas redes sociais mostram chamas dentro do compartimento de bagagens, enquanto passageiros tentam apagar o fogo com pedaços de tecido e bolsas. A aeronave transportava mais de 180 passageiros em um voo entre Nova Delhi e Chennai e fez um pouso de emergência na cidade de Hyderabad. De acordo com o jornal indiano The New Indian Express, ninguém ficou ferido. Novos ataques atingiram dois aeroportos da Arábia Saudita neste domingo, os aeroportos de Riad e Daman. Segundo autoridades locais, os Houthis reivindicaram o ataque. No sábado, o grupo extremista já havia lançado mísseis contra o aeroporto de Riad, matando 13 pessoas e mais de 300 feridos no ataque. O Corinthians anunciou a contratação de Clarence Seedorf como novo técnico. O holandês, que não comanda uma equipe desde 2019, assinou com o clube paulista até o fim de 2027. Ele chega para substituir Fernando Diniz, que foi demitido após a derrota para o Internacional, a sétima consecutiva da equipe no Campeonato Brasileiro. O Manchester City venceu o Liverpool por 3 a 0 pela sexta rodada da Premier League e chegou à sexta vitória em 6 rodadas da competição. Foi o primeiro jogo das equipes desde o final da data FIFA. O Giro de Notícias é uma produção da Agência Rádio Web. Texto e apresentação, Carolina Prazeres.
1: Mais notícias e informativos você confere no próximo bloco. Na Nevasca, 5 horas, 11 minutos.
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0: 5:19 em São Joaquim. O meu amigo Caturri, tudo certo? Bom dia. Obrigado pela companhia, pela sintonia. Você que está nos acompanhando aí no seu trabalho, iniciando, se preparando, também não vai ter o feriado, emendando feriado, outros vão trabalhar. Se você está aí nessa ação, se preparando para mais um dia de trabalho, então, bom trabalho, né? Uma abençoada missão para você. Nós vamos trabalhar na área do hospital, que trabalha de vigia, né? De vigilante, um abraço para vocês, obrigado aí pela sintonia. É a 104.1 Nevasca FM, aqui o programa Batendo Estrivo, desta manhã de segunda-feira, 12 de outubro de 2026. Dia Nossa Senhora Aparecida, dia da criança, dia do corretor de seguros, dia do descobrimento da América. Isso em 1492. Dia do engenheiro agrônomo, dia nacional da leitura e dia nacional do mar. Tempo, temperatura. Bom, estamos aí com 10 graus de temperatura, umidade relativa do ar em 98%, vento soprando a 8 quilômetros horários. Hora certa, 5:20.
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1: 5:32 nos informativos jornalísticos, você confere assuntos relacionados à saúde. Outubro Rosa destaca a saúde da mulher como questão de cidadania. Matéria que nos chega com a repórter Joyce Santos.
2: O Outubro Rosa reforça a importância da prevenção, do diagnóstico precoce e da continuidade do tratamento do câncer de mama. Segundo estimativa do Instituto Nacional do Câncer, INCA, o Brasil deve registrar 78.610 novos casos da doença no triênio 2026-2028, o que corresponde a 71,57 casos para cada 100 mil mulheres. A prevenção inclui hábitos saudáveis, como alimentação equilibrada, práticas de atividades físicas, controle do peso, redução do consumo de bebidas alcoólicas e abandono do tabagismo. Segundo analisa a promotora de justiça e coordenadora do Núcleo de Apoio à Mulher do Ministério Público de Pernambuco, Maís Oliveira, o Outubro Rosa é um período propício para mostrar que falar sobre saúde das mulheres é também falar sobre direitos, acesso, prevenção, dignidade e condições de cuidado.
3: A gente tem essas campanhas do Outubro Rosa muito voltadas para a questão do câncer que atinge as mulheres. Por outro lado, quando a gente pesquisa na internet sobre o Novembro Azul, a gente tem a informação que o Novembro Azul é um mês dedicado à conscientização sobre a saúde do homem de uma forma geral. Saúde não é só a ausência de doença. Saúde é todo o bem-estar, né? Todas as condições que impactam a vida e a saúde das mulheres.
2: Dessa forma, a iniciativa deve ampliar a conscientização sobre a saúde das mulheres e reforçar a importância do acesso à informação, exames e tratamento adequado. O Outubro Rosa também destaca a necessidade de um cuidado integral, que respeite os direitos das pacientes e garanta acolhimento e assistência em todas as etapas, da prevenção à recuperação. Agência Rádio Web, produção e reportagem, Joyce Santos.
1: Cinco horas 5:34, mais notícias, mais informativos, você confere no próximo bloco.
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0: 5:50 em São Joaquim. Informativo jornalístico. Tecnologia. Novas regras para redes sociais reforçam proteção infantil. Matéria que nos chega com a repórter Fernanda Nardo.
1: A proibição do acesso de menores de 15 anos às redes sociais na França, prevista para entrar em vigor em setembro, reforça um debate que avança em vários países sobre a proteção de crianças e adolescentes no ambiente digital. No Brasil, o ECA digital aprovado neste ano trouxe novas regras para plataformas e famílias. As regras brasileiras não proíbem o acesso, mas exigem medidas de proteção, como maior controle parental e filtros para impedir que menores tenham contato com apostas, conteúdos sexualizados e publicidade direcionada, como pontua a advogada especialista em proteção de dados, Meriana Silveira Anjos.
2: Então, por exemplo, a criança pode ter a conta, mas ela tem que estar associada ao maior, né, ao pai ou à mãe. As plataformas, elas precisam filtrar de maneira mais adequada o que chega para criança e para adolescente. Então, por exemplo, casos de aposta, jogos, conteúdos sexuais, então isso não pode chegar para criança e adolescente. Claro que as redes sociais, elas estão se adaptando também aqui no Brasil a essas novas regras.
1: A preocupação com a legislação vai além do controle de acesso. A especialista aponta que o volume de informação nas redes é maior do que crianças e adolescentes conseguem filtrar sozinhos, o que aumenta a exposição a conteúdos impróprios e a risco como o uso indevido de imagem na internet. No Brasil, a nova regra também alcança um público específico, os chamados influenciadores mirins, crianças e adolescentes que produzem conteúdo remunerado nas redes. A advogada explica que essa atividade passou a exigir autorização judicial e que o descumprimento pode gerar consequências para toda a família.
2: Tínhamos, por exemplo, antes, a regra do alvará, por exemplo, para propaganda na televisão, para novela, precisava de um alvará judicial. Hoje, os influencers também precisam disso. Então, é importante que os pais que geram bastante conteúdo na internet, ou até aqueles que já estão monetizando, têm que ficar atentos às normas, porque nós estamos tendo fiscalização, as redes sociais estão sendo notificadas em relação a isso, e os pais e a criança podem perder esse perfil se não estiverem atentos às normas atuais.
1: Entre as orientações para as famílias estão acompanhar o que os filhos acessam, evitar a divulgação da localização e ter cautela com fotos e vídeos publicados na internet. Segundo a especialista, o acompanhamento constante das contas por parte dos pais segue como principal ferramenta de proteção prevista pelo ECA Digital. Agência Rádio Web de Curitiba, Fernanda Nardo.
0: 5:53, mais notícias e informativos. Você confere no próximo bloco.
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0: 5:57 em São Joaquim. Miguel Chaves, bom dia, tudo certo, tranquilo, Dona Francisca lá, ó, Maranhão ouvindo a gente, bom dia jovem, de onde por cá, nós trabalhando por aqui, obrigado aí pela sintonia, pela companhia, amigo Paulo Lima lá em Floripa, sempre ligadinho com a gente, todos aqueles que nos acompanham todas as manhãs, onde quer que seja, chegando aí a nossa comunicação, bom dia.
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0: Pois bem, vamos com a previsão do tempo, estamos aí com 10 graus de temperatura, umidade relativa do ar em 98%, vem sobrando a 8 quilômetros horários, e nós vamos até o Clima Terra, também com o Ronaldo Coutinho, como fica o clima, o tempo, como vai se comportar essas próximas horas aqui em São Joaquim, é claro, em toda a nossa região. Ronaldo, bom dia.
2: Bom dia. É, o tempo segue nublado, né? Temperatura amena, mínimas aí de 9, 11 graus, talvez alguma aberturinha de sol agora de manhã, não está livre de chuva de manhã, a tendência maior de chuva é ali do final da manhã ou principalmente à tarde e noite, chuva com ou sem trovada, temperatura amena, passa um pouco dos 20, ou fica em torno aí de 17, 20 graus. Mantém a tendência parecida também na terça, chance de chuva tanto de manhã quanto à tarde, com períodos de melhora e temperatura amena. Quarta-feira também, de manhã pequena chance, mais à tarde e noite. Na quinta e sexta passa uma frente fria, mantém a chuva com períodos de melhora, melhorando no sábado com frio e provável geada no domingo. Na Climaterra, Ronaldo Coutinho, um bom feriado a todos, voltamos amanhã.
0: Tá certo, Ronaldo. Ah, obrigado pela companhia, pela informativo, ele nos acompanha também aí no todas as manhãs e passando sempre os informativos da previsão do tempo, mesmo no feriado aí, trabalhando. Mas falou em geada, né? O Ronaldo falou em geada aí.

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10: 6 horas, 3 minutos.

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1: Seis horas, 12 minutos em São Joaquim. Nos informativos jornalísticos, você confere agora os indicadores agropecuários.
2: Indicadores agropecuários com Diego Brião. Soja.
3: Os contratos futuros com vencimento em novembro registraram elevação nos Estados Unidos na sexta-feira. Na Bolsa de Chicago, a cotação era de US$12,92 por bushel. No Brasil, valores por saca de 60 quilos no mercado físico. Estado do Mato Grosso, cidade de Campo Novo do Parecis, R$136. E Paraná, Marechal Cândido Rondon, R$133.
2: Boi gordo.
3: Em São Paulo, na B3, os contratos com vencimento em outubro eram negociados ao final da sexta a R$388,70 por arroba. Houve elevação de 0,05% no dia. Boia Vista, no Mato Grosso, em Cuiabá, R$339,40 por arroba.
2: Café.
3: Os contratos futuros de café arábica com entrega prevista para dezembro terminaram a sexta-feira em Nova York, nos Estados Unidos, em queda. A cotação por saca de 60 quilos era de R$1.894,09. No Brasil, o valor da saca de 60 quilos do café arábica, tipo 6, no mercado físico. Minas Gerais, Varginha, R$1.570 e São Paulo, Franca, R$1.560. Valores por saca de 60 quilos no mercado físico. Paraná, Marechal Cândido Rondon, R$51. Valor em queda na comparação com a cotação anterior. E Goiás, Rio Verde, R$54. Também em queda.
2: Laranja.
3: Os contratos futuros de suco de laranja com entrega prevista para novembro terminaram a sexta em Nova York em queda. A cotação era de US$148,70 por libra peso. No Brasil, valor da caixa de 40 quilos e 800 gramas de laranja a prazo na indústria. Estado de São Paulo, R$29,62 em elevação. Mercado físico, Rio Grande do Sul, região da Serra, tipo Itália Rubi, média semanal, R$8,75 por quilo em queda. E Pernambuco, tipo Núbia, preço médio comercial, R$120 por caixa de 18 a 20 quilos em estabilidade.
2: Algodão.
3: Arroba do algodão em pluma, Mato Grosso Sorriso, R$129,90 em estabilidade. E Bahia, região oeste, R$138,67 também em estabilidade.
2: Cacau.
3: Os contratos futuros com entrega prevista para dezembro terminaram a sexta em Nova York em estabilidade. A cotação por tonelada era de US$5.665. Mercado convencional, Bahia, R$276 por arroba em elevação. E Pará, R$16 por quilo em estabilidade.
2: Indicadores agropecuários, um conteúdo do Grupo Rádio Web. Informação que amplifica conexões.
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1: Você está na melhor do seu rádio, 104.1 Nevasca FM, aqui o programa Batendo Estrivo, edição especial desta manhã de segunda-feira, 12 de outubro de 2026. Meu amigo Alexandre Melo, fundo do Botial, ah, que imagem bonita essa aqui, meu irmão. Ah, ele coloca o seguinte, né? Ah, tá, espero que leia com carinho essa mensagem, tá, beleza? Fala aí, amor, ó, que coisa bacana. Hoje não vou estar no galpão. Meus pais vão assumir o leite hoje aí, a tirada do leite tá certa. Ah, está, ele está seguindo aí para consagrar os filhos, né, os dois filhos, né? Heitor e Luísa, e ser padrinho também de uma menina chamada Maria Clara. Olha que bênção, Alexandre, coisa bacana, que lindo isso aí. E, coincidentemente, né? De Nossa Senhora Aparecida, a mãe que ele é devoto, né? carrega no pescoço, tem uma gruta dela lá no sítio, né? E porém, deu um detalhe importante, né? Anos atrás ele teve, portanto, aquele momento que está em situação difícil, e esse que chega, né? Alguém que também está de aniversário hoje, alguém que com as diferenças de idade de 27, 17 anos na época aí, é a mulher que fez um mundo que ele achava que estava perdido, né, Alexandre? E tudo se organizou, fez nadar de volta no momento que estava aí no fundo do poço. É assim a vida, Alexandre, que bacana. E ela nasceu, né, a dona Jacqueline nasceu exatamente no dia 12 de outubro de Nossa Senhora Aparecida, e segundo ele, portanto, na maior devoção, e cada filho que nasceu, ela citando que vai levar ela aí no santuário. Agora dá uma dica, vocês não vão se arrepender, Alexandre. Vai ser um momento único da vida de vocês. Se vocês puderem visitar o santuário, se aparecer, visite. Vale a pena realmente. Tá? Vale a pena realmente. Né? Vai dar tudo certo e um dia vocês vão lá. E vocês vão contar. Vale a pena. Vocês não vão esquecer nunca na vida de vocês. E pediu a música, né? Mulherzinha Incomodativa. Se não fosse por essa mulher incomodativa que ele cita, a esposa dele, não ficaria de pena jamais. Precisamos alguém que puxe as orelhas, né, gente? É sempre assim. Então, feliz aniversário a dona Jacqueline Mello, né? O grande amor aí do nosso amigo Alexandre Mello, lá do fundo do Butiá. Aniversário, né? E completando os seus 26 anos. E um abraço de toda a família, né? Toda a família. O Alexandre falando aqui, chorando, escrevendo às 4 da manhã essa mensagem, uma coisa bacana. Então, Jacqueline, parabéns pelo aniversário, e o Alexandre, abração, né? Partilhando esse momento especial da sua vida, né? Hoje ele está naquele momento de devoção, dia de Nossa Senhora Aparecida. Daí a música, meu irmão.

0: 6 horas 22 minutos. Ouvemos com Mano Lima, Mulherzinha Incomodativa. Olha, a gente vai levar pro chão de orelha, mas tudo bem, né? É, uma música bem humorada, colocou um momento suave aí na questão. Isso é muito bacana. Meu amigo Pipia, lá em Bom Jardim da Serra. Ô, Pipia, bom dia. Ah, já vi, o Pipia tá fazendo aquelas bolachas, aqueles, os biscoitos e pães aí, ó, coisa bacana, viu? Bom dia, Pipia.
1: Bom dia, meu grande amigo Aguinaldo. Aguinaldo, toca aí pra nós o Andarilho, se puder tocar aí. Mandei o vídeo aí das minhas bolachinhas que eu fiz ontem, tudo. Solzinho e tudo.
0: Que coisa.
1: Agradecendo pro todo o pessoal de Bom Jardim, todo o São Joaquim, especialmente pra você, especialmente pra todo o pessoal que estiver escutando a Nevasca, que Deus, nosso Senhor, nossa Senhorinha Aparecida, abençoe todos nós. Ei. E todos vocês aí também. Liberte Bom Jardim nessa dia falando pra me desligar.
0: Amém, Pipi, assim seja. Mas tá uma lindeza essas tuas bolachas. Olha, eu vi umas meia tostadinha, gosto dessas assim, meia tostadinha, nem que queime um pouquinho, mas é coisa boa, né? Olha aí, ó. Rapaz, nesse horário, daqui a pouquinho vou preparar só o café em bebida, mas tudo bem, tá bom assim. Atiçou a fome, Pipi, atiçou a fome. Hora certa, 6 horas 23 minutos.

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11: Tempo e temperatura.
12: 10 graus, temperatura, umidade relativa do ar em 98%.
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12: 6:26. 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

0: uma coisa mais animada aí?
1: Monarcas! Monarcas!
0: Vamos ouvir a gaita gaúcha dos monarcas!

0: 6:33, os informativos jornalísticos, você confere o Giro Rural.
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2: Eu sou Humberto Ferretti e esse é o Giro Rural. O preço do algodão em pluma voltou a cair no campo nos últimos dias. Dados do CPE indicam que a libra peso chegou a ser vendida a R$4,15. Os valores recuaram por aqui, puxados pelas quedas das cotações internacionais e da paridade de exportação. Além disso, a demanda interna não é das maiores, até porque muito comprador tem dado preferência para o uso do algodão estocado. O recuo só não foi maior porque as exportações apresentaram um bom ritmo. Depois de fechar o mês de setembro com uma alta de 6%, o açúcar voltou a ficar mais caro nos primeiros dias de outubro. Nas usinas de São Paulo, por exemplo, a saca do cristal branco é vendida a R$ 122. A produção está prejudicada, uma vez que as chuvas atrasaram a colheita da cana no centro-sul do país. Com a previsão de mais água em várias áreas ao longo de outubro, existe a chance até de parte da cana dessa safra ser processada só no próximo ciclo. A produção brasileira de soja, que se recuperou no ciclo 24-25, cresceu de novo no ciclo 25-26. A Conab soma uma colheita total de 180 milhões de toneladas, um novo recorde, e alta de 5% na comparação com a anterior. O crescimento foi puxado por aumentos da área de cultivo e do rendimento das lavouras, que com um clima mais favorável passou de 3,7 toneladas por hectare.
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0: Mais notícias e informativos você confere no próximo bloco. Em São Joaquim, 6:35.
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0: Hora certa, 6:39. Grupo Pialo, participação de João Luiz Correia, um tranco de fronteira. Muito bom dia, onde quer que você esteja, onde quer que esteja chegando a nossa comunicação. Alô, dona Fátima Jung, bom dia, Grão, tudo bem? Aqui é a Fátima Jung, gostaria de ouvir a música Mano Lima, Bilhete à Nossa Senhora Aparecida. Tá certo, é porque nós vamos ouvir. Linda essa música aí. Um grande abraço pra você e ótimo feriado. Obrigado. Bom descanso para a senhora também. Então nós vamos ouvir a música. 6:40 em São Joaquim.
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14: Hora certa. 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
0: Na Nevasca, 6:44.

0: Ouvimos com José Mendes, Roubo da Gaita Velha, 6:52.
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0: Ronaldo Coutinho do Prado, tempo para São Joaquim, região nas próximas horas, como fica? Bom dia.
2: Bom dia. É, o tempo segue nublado, né? Temperatura amena, mínimas aí de 9, 11 graus, talvez alguma aberturinha de sol agora de manhã, não tá livre de chuva de manhã, a tendência maior de chuva é ali do final da manhã ou principalmente à tarde e noite, chuva com ou sem trovada, temperatura amena, passa um pouco dos 20, ou fica em torno aí de 17, 20 graus. Mantém a tendência parecida também na terça. Chance de chuva tanto de manhã quanto à tarde, com períodos de melhora. E temperatura amena. Quarta-feira também. De manhã, pequena chance, mais à tarde e noite. Na quinta e sexta, passa uma frente fria, mantém a chuva com períodos de melhora, melhorando no sábado com frio e provável geada no domingo. Na Climaterra, Ronaldo Coutinho, um bom feriado a todos. Voltamos amanhã.
0: Ronaldo, obrigado pelos informativos e até um próximo contato. Conferimos a previsão do tempo.
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9: Alô, meu amigo Antério Santos, bom dia, meu amigo, que Deus abençoe a todos nós, assim seja, né? O dia de descanso, o dia de oração, é isso aí. Juscel, salve Santa Paulina, bom dia, Tiguina, toca aí com força divina. Ah, daqui um pouquinho nós vamos ouvir, né? E a gente vai curtir a música aí. Logo mais aí temos o horário eleitoral gratuito. Depois a gente retorna aí com a nossa edição normal de programa. 6:57.

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7h10 em São Joaquim. Vamos com o nosso programa, com a nossa programação normal. Desta manhã de segunda-feira, 12 de outubro de 2026. É o programa Batendo Estrivo. Muito bom dia, onde quer que você esteja, onde quer que esteja chegando a nossa comunicação. Bom dia.

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1: Sete horas e 19 minutos em São Joaquim, informativo jornalístico. Assunto é saúde. Estudo aponta que investimentos em saúde podem evitar 739 mil mortes no Brasil até 2050.
2: Estudo apresentado por um renomado Instituto de Saúde com sede nos Estados Unidos indica que investimentos de saúde podem evitar cerca de 739 mil mortes prematuras no Brasil até 2050. A pesquisa também estima que essas medidas poderiam gerar um impacto superior a R$1 trilhão no Produto Interno Bruto, o PIB, ao longo desse período. Mas o estudo ressalta que para alcançar esses bons resultados, não basta ampliar os gastos em saúde. O foco deve estar em ações com eficácia comprovada e melhor relação entre custo e resultado. Para chegar aos resultados, foram analisados cerca de 300 intervenções voltadas para 90 doenças e 27 fatores de risco que concentram grande parte dos problemas de saúde da população. Entre as medidas apontadas estão políticas de prevenção, como a ampliação da cobertura vacinal, a realização de exames preventivos e o controle da pressão arterial, além de ações para reduzir o consumo de produtos associados a riscos à saúde, como álcool e tabaco. A pesquisa estima que com a adoção dessas estratégias, a expectativa de vida dos brasileiros poderia aumentar em 5 anos, chegando a 85 anos. Os pesquisadores avaliam ainda que para cada dólar investido em ações eficazes de saúde, o retorno potencial para a economia brasileira seria de US$2.10, principalmente por causa do aumento da produtividade e da redução de mortes e afastamentos por doença. Entre as áreas com maior potencial de redução de impactos estão as doenças respiratórias crônicas, os transtornos de saúde mental, as doenças cardiovasculares, a diabetes e os problemas renais. Da Rádio 2, Milena Abreu.
1: 7 horas e 22 minutos, mais notícias e informativos no próximo bloco.

0: Roberto, tudo bem?
1: Bom dia, meu amigo do Norte. Toca aí pra nós, o Bugre do Norte. Que Nossa Senhora Aparecida abençoe você e toda a tua família.
0: Amém.
1: Todo mundo aí da Nevasca. Se for atendido, muito obrigado.
0: Ô, Silvan, com certeza. Obrigado pela companhia, pela sintonia. Seja abençoado também você e tua família. 7:22 em São Joaquim.

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14: Tempo e temperatura.
15: 11 graus, temperatura, umidade relativa do ar em 96%.
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0: Às 34 minutos, informativo jornalístico. Assunto relacionado ao feriado de 12 de outubro.
1: Hoje, 12 de outubro, é feriado nacional e pode até ter quem pense que o motivo é o Dia das Crianças. Mas, oficialmente, o feriado existe por causa do dia de Nossa Senhora Aparecida, a padroeira do Brasil. A devoção à santa ganhou reconhecimento nacional em 1930, quando o Papa Pio XI a proclamou oficialmente padroeira do país. Mas a data só virou feriado nacional 50 anos depois, em junho de 1980, por meio de uma lei sancionada pelo então presidente João Figueiredo. A história de Nossa Senhora Aparecida começa em outubro de 1717, no Rio Paraíba do Sul, no interior de São Paulo. Três pescadores tentavam conseguir peixes para um banquete que seria oferecido a uma importante autoridade da coroa portuguesa que visitava a região. Naquela época, o Brasil era uma colônia de Portugal. Depois de horas sem sucesso, uma das redes trouxe algo inesperado: o corpo de uma pequena imagem de Nossa Senhora da Conceição. Em seguida, outra rede trouxe a cabeça da mesma imagem. Os pescadores reuniram as partes e seguiram trabalhando. Segundo a tradição católica, depois que encontraram a imagem, as redes passaram a ficar cheias de peixes, em quantidades muito maior do que eles esperavam. O episódio foi interpretado como um milagre e deu origem à devoção popular à santa. A imagem encontrada foi levada para casa de uma das famílias da região, onde ganhou um pequeno altar. Com o passar dos anos, a fama dos milagres atribuídos à santa atraiu cada vez mais devotos. A devoção cresceu, surgiram capelas, igrejas e, mais tarde, o Santuário Nacional de Aparecida, no interior de São Paulo, que hoje recebe milhões de peregrinos todos os anos e é considerado um dos maiores centros de peregrinação católica do mundo. Mais de 3 séculos depois daquele episódio, às margens do Rio Paraíba do Sul, Nossa Senhora Aparecida continua sendo um dos principais símbolos da fé católica no país. Por isso, é comum encontrar sua imagem em casas, comércios e igrejas espalhadas por todas as regiões do Brasil. Da Rádio 2, Milena Abreu.
0: Mais notícias, mais informativos, você confere a qualquer momento. 7:37.
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0: Tá 7h41, ouvimos com Walter Moraes, Marcas de um Campeiro. Alô, dona Olívia Valtric, tudo bem? Tudo certo? Olha só o dia pra amiga aí, hoje é 2 de outubro, dia de Nossa Senhora Aparecida. Isso aí. Grande abraço. Vaguinho de Muitos Capões, bom dia, tudo certo, tranquilo? Tá bom. Aurélio Chaves, bom dia, senhor Aurélio Chaves, tudo certo, meu irmão?
1: Bom dia, meu amigo Aguinaldo Pinto, tudo certo?
0: Tudo, graças a Deus.
1: Tudo na paz.
0: Naquele estilo.
1: Um ótimo feriado aí pra ti, que Deus abençoe e proteja. Oh. E a pedida hoje é aquela gato macho do Baitaca, meu amigo. Opa. Oferecendo pro povo da tava na festa, os meus grandes amigos, todos os meus amigos que estavam na festa. E a festa estava maravilhosa, graças a Deus.
0: Ô, oh, coisa boa.
1: Tem um carijó cantando.
0: Ah, tá certo, Aranha, porque nós vamos. É, teve efeito especial hoje o áudio do Aurélio Chaves, tá certo? Porque nós vamos curtir a música. Obrigado aí pela companhia, pela sintonia. Hora certa, 7h43.
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14: Hora certa. 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
0: 7h46. 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
1: 7:50, alô, Wellington Nunes, tudo certo, tudo bem?
2: Bom dia, meu amigo Rinaldo, aqui é seu amigo Eric de Dupena. Mando uma música para a minha galinha de Dupena e para vocês aí da rádio e para a Rafa que tá de aniversário de hoje. A Rafa é minha cunhada daqui do Marmeleiro.
1: Ô, Rafa, parabéns pelo aniversário, um abraço aí do Wellington Nunes. Wellington, um grande abração pra você e pra tua família. Obrigado pela companhia, pela sintonia. Vamos curtir então, onde Porca Véia tá chegando um pedaço.

7h54 e aqui nós vamos encerrando mais uma edição do programa Batendo Estrevo, deixando todos um forte abraço, obrigado pela companhia, pela sintonia e até amanhã, se Deus quiser, a partir das 5 horas da manhã, com mais um Batendo Estrevo. Em instantes tem show da manhã. E é claro, encerra aí com uma mensagem do dia. É, o programa se despede, mas a nossa conexão, o nosso carinho fica. Se hoje você acordou aí sem, eu diria assim, ver motivos aí para seguir. Então, olha para você. Já passou por coisas que achou que não iria aguentar. Está aí, está aqui. Isso prova que você tem muito mais força do que pensa, do que imagina. A esperança, ela não é a certeza de que tudo vai melhorar. Claro, precisa confiar. Mas é a certeza de que vale a pena tentar, não importa o resultado. E você sempre vale a pena. Pensa nisso. Vai com fé. Vai com coragem. O bem que você faz retorna pra você. Fique com Deus. Estando com Deus no coração, o resto a gente conquista com Ele.

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2: Nevasca FM, 8 horas, 1 minuto. Ótimo dia pra você que ligou seu rádio agora. Eu sou Cris Sotos. Tô chegando pra te fazer companhia nesta segunda-feira, feriadão. Pra você, dia da criança, dia de Nossa Senhora Aparecida, dia do corretor de seguros, dia do descobrimento da América lá em 1942, dia do engenheiro agrônomo, dia nacional da leitura e dia nacional do mar. Pra cima desse dia vai ser o melhor dia, melhor semana de nossas vidas.
3: Ó,

0: Horóscopo do dia. Áries, de 21 de março a 19 de abril.
1: Oi, ariano, aproveite feriado para você pensar nas mudanças que você deseja, vá mais fundo nas conversas com o par, troque confidências e crie novos planos para sua relação. Casamento e associações estarão em destaque, Áries.
0: Touro, de 20 de abril a 20 de maio.
1: Oi, taurino, o amor entrará em destaque no feriado, com momentos carinhosos e conversas esclarecedoras. A relação trará autoconfiança e soma de forças para um projeto de trabalho que está ganhando muita forma, touro.
0: Gêmeos, de 21 de maio a 20 de junho.
1: Oi, gêmeos, mesmo sendo feriado, o dia será bastante produtivo. Foque nos assuntos práticos e resolva pendências de trabalho. Dê forma a novos projetos e visualize o que deseja para o seu futuro, gêmeos.
0: Câncer, de 21 de junho a 22 de julho.
1: Oi, canceriano, harmonia com a família, novas ideias e muita criatividade tornarão o dia agradável. Pesquise as condições financeiras de um projeto em parceria antes de você investir em algo maior.
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1: 8:12, bom dia.

0: Vasca FM, Simone Mendes, chegando previsão do tempo.
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0: E o tempo que nesse momento, 13 graus, umidade relativa do ar em 94%, Coutinho, como fica o tempo?
2: Bom dia. É, o tempo segue nublado, né? Temperatura amena, mínimas aí de 9, 11 graus, talvez alguma aberturinha de sol agora de manhã. Maior de chuva é ali do final da manhã ou principalmente à tarde e noite. Chuva com ou sem trovada. Temperatura amena, passa um pouco dos 20. Ou fica em torno aí de 17, 20 graus. Mantém a tendência parecida também na terça. Chance de chuva tanto de manhã quanto à tarde, com períodos de melhora. E temperatura amena. Quarta-feira também. De manhã, pequena chance, mais à tarde e noite. Na quinta e sexta, passa uma frente fria. Mantém a chuva com períodos de melhora, melhorando no sábado com frio e provável geada no domingo. Na Climaterra, Ronaldo Coutinho, um bom feriado a todos. Voltamos amanhã.
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0: Horóscopo do dia. Leão, de 23 de julho a 22 de agosto.
1: Bom dia, Leonino. A casa e a família estarão em foco. Receba pessoas queridas, curta prazeres gastronômicos e coloque a conversa em dia. Será um bom momento para curar uma antiga mágoa e fazer as pazes com seu passado, Leonino.
0: Virgem, de 23 de agosto a 22 de setembro.
1: Oi, Virgem, uma mensagem de alguém do passado poderá reacender uma boa amizade. Aproveite o feriado para circular, descobrir um lugar gostoso e ficar por dentro das novidades, das tendências que estão surgindo, virginiano.
0: Horóscopo do dia. Libra, de 23 de setembro a 22 de outubro.
1: Um programa diferente, em uma cidade vizinha, um lugar que você goste, que você não conhece ainda, deixará o feriado muito mais interessante, Libriano. A confiança crescerá em uma amizade especial e também no amor. Conversas francas aprofundarão vínculos. Com os filhos, invente uma brincadeira diferente, Libriano.
0: Escorpião, de 23 de outubro a 21 de novembro.
1: A sensibilidade estará amplificada neste feriado, que terá um dia intenso. Será um dia intenso. Um reencontro poderá esclarecer uma história mal resolvida. Diga não ao que já não combina mais com você, Escorpião. 4991178488. Um abraço lá pra dona Alda, ouvindo a Rádio Nevasca desde cedinho no Batendo Estrivo. Um abraço pra você, Alda. A Cleide tá por aqui, tá oferecendo música pra mãe Elza. Estão ouvindo a rádio, limpando a casa. Obrigado pela sintonia. Edilaine Silva tá por aqui. Tatiane Castro tá oferecendo música pra todo o pessoal aqui nos estúdios. A Paola, beijinho pra você, Paola. A Jennifer Santos, a Licélia Oliveira, Kimberly Cavalheiro, no bairro Santa Cruz, pediu uma música que vai pegar carona, do Gustavo Mioto, que já já toca pra vocês. Fica aí.

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0: Horóscopo do dia. Sagitário, de 22 de novembro a 21 de dezembro.
1: Oi, Sagitário, feriado pedirá descanso e ritmo mais lento. Durma mais, desligue o celular e recupere o fôlego. Um sonho ou lembrança poderá trazer uma resposta importante. Evite discutir assuntos delicados por mensagem, Sagitário.
0: Capricórnio, de 22 de dezembro a 19 de janeiro.
1: Um encontro com amigos animará o clima no feriado e renovará o humor. Uma conversa com alguém do grupo vai inspirar ideias para um trabalho em parceria. Escolha a companhia certa, leve, que será muito bom para você no dia de hoje, capricorniano.
0: Aquário, de 20 de janeiro a 18 de fevereiro.
1: Oi, uma ideia para inovar o trabalho surgirá em um momento bem descontraído de descanso, uma proposta antiga que poderá voltar em novas condições. Cuide da sua reputação nas redes e nas conversas.
0: Peixes, de 19 de fevereiro a 20 de março.
1: Oi, Peixes, um ótimo dia para viajar, conhecer um lugar diferente ou visitar uma exposição de arte. Uma conversa com uma pessoa de outra cultura trará novidades instigantes, leituras e ideias inspiradoras vão ampliar a sua confiança e principalmente no futuro. Peixes.

0: Não escolheu a roupa, tá sempre indecisa. Com qualquer uma delas vai ser a mais linda.
1: Sim, ó.

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1: Senhor, tuas palavras são espírito, são vida. Só tu tens palavras de vida eterna. Bom dia a todos nossos irmãos ouvintes do programa Tempo de Oração da Paróquia de São Joaquim, ouvindo através da FM Nevasca, o Santo Evangelho Diário. Hoje buscando a palavra de Deus, especialmente nesse mês de setembro, dedicado à palavra de Deus, dedicado ao Santo Evangelho. As Escrituras Sagradas são inspiração para a nossa vida e para o nosso conhecimento no dia a dia. Hoje, então, vamos abastecer da palavra de Deus, ouvindo o Evangelho de São Lucas, no capítulo 7, versículos de 31 a 35. O Senhor esteja convosco, Ele está no meio de nós. Proclamação do Evangelho de Jesus Cristo, segundo São Lucas. Glória a vós, Senhor. Naquele tempo, disse Jesus: com quem hei de comparar os homens dessa geração? Com quem eles se parecem? São como crianças que se sentam nas praças e se dirigem aos colegas dizendo: tocamos flauta para vós e não dançastes, fizemos lamentações e não chorastes. Pois veio João Batista, que não comia pão nem bebia vinho, e vós dissestes: ele está com um demônio. Veio o Filho do Homem, que come e bebe, e vós dizeis: ele é um comilão e beberrão, amigos dos publicanos e dos pecadores. Mas a sabedoria foi justificada por todos os seus filhos. Palavra da salvação. Glória a vós, Senhor. Aspirando a fidelidade como santos Cornélio e Cipriano, na liturgia de hoje, nós que celebramos a memória de santos Cornélio e Cipriano, um destituído do papado e foi exilado, o outro foi

é o papado e abrir mão do bem mais precioso que nós possuímos, que é a própria vida. Tudo isso por causa de Jesus Cristo, Cornélio e Cipriano, tudo por causa do nosso Senhor e não por causa de um carreirismo ou um oportunismo. Testemunhas da doação de vida. Os dois viveram a dimensão da função, do cargo, do exercício, da vocação que receberam de Deus para servir ao povo de Deus e dar a vida por causa do Senhor. Dois homens de uma mesma geração que souberam dançar ao som da flauta, da fidelidade e também aos seus ensinamentos. A sua doutrina souberam derramar lágrimas da entrega a Deus, da entrega de suas vidas. Dois grandes testemunhos de amor, fidelidade, que hoje aquecem o nosso coração. Temos o ditado, dançar conforme a música. O Senhor está nos propondo a conversão, um caminho novo. Vamos entrar nesse movimento de graça e vamos deixar que Jesus transforme o nosso coração. Que hoje ele continue a esse espaço entre nós, entre você, para derramar a sua bênção, a sua graça. Diante da palavra que ouvimos no testemunho de Cornélio e Cipriano, vamos também nos dedicar à palavra de Deus, especialmente nesse mês de setembro, onde queremos sempre ouvir essa palavra de Deus, o testemunho também que hoje ouvimos de Cornélio e Cipriano, que dedicaram toda a sua vida e o amor a Deus para assim cumprir aquilo que Jesus, aquilo que Deus nos coloca, assim como colocou a eles, que deram a vida para o santo nome do Senhor. Que eles possam também, por seu testemunho de vida e de ação a Deus, nos trazer essa confiança ao nosso Deus, ao nosso Senhor. Que assim seja. Amém. Ao terminar o programa desse dia, vamos também pedir a bênção do nosso Deus, o nosso Senhor e Criador. O Senhor esteja convosco, ele está no meio de nós. Que desça sobre nós e permaneça sempre a bênção do Deus Todo-Poderoso, Pai, Filho e Espírito Santo. Amém. Bom dia a todos, fiquemos na paz, na graça e na proteção do Senhor e que ele sempre nos acompanhe. Graças a Deus.

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0: música pra você, Thierry. 9h22. Um abraço pra Lia Cação Oliveira, de Bom Jardim da Serra, ouvindo a Rádio Nevasca. Quem tá por aqui também é a Carla. Oi, Carla.
1: Bom dia, Cris.
0: Bom dia.
1: Não é reclamação, não é nada. Só queria pedir assim, ó.
0: O qual, Carla? Qual?

seu áudio ali para saber deste conteúdo. Ainda a Deia Pereira, beijinho pra você, Deia. Ela que também tá ouvindo a Rádio Nevasca em Bom Jardim, na Serra, pessoal de Bom Jardim.

queridos ouvintes. Estou passeando por aqui. Que maravilha, seja bem-vinda. Agora 9h24, vai participando no 49 91 17 8488. Já me conta como está sendo o seu dia.

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1: Aí, Júnior, o que será que tinha naquele áudio, hein, meu irmão?
2: César,
3: eu também quero saber, velho.

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1: E vamos com o direto da redação, com informações da agência Rádio 2. Você sabe por que dia 2 de outubro é feriado? Não é somente dia das crianças. Informações com Milena Abreu.
2: Hoje, 12 de outubro, é feriado nacional e pode até ter quem pense que o motivo é o Dia das Crianças. Mas, oficialmente, o feriado existe por causa do dia de Nossa Senhora Aparecida, a padroeira do Brasil. A devoção à santa ganhou reconhecimento nacional em 1930, quando o Papa Pio XI a proclamou oficialmente padroeira do país. Mas a data só virou feriado nacional 50 anos depois, em junho de 1980, por meio de uma lei sancionada pelo então presidente João Figueiredo. A história de Nossa Senhora Aparecida começa em outubro de 1717, no Rio Paraíba do Sul, no interior de São Paulo. Três pescadores tentavam conseguir peixes para um banquete que seria oferecido a uma importante autoridade da coroa portuguesa que visitava a região. Naquela época, o Brasil era uma colônia de Portugal. Depois de horas sem sucesso, uma das redes trouxe algo inesperado: o corpo de uma pequena imagem de Nossa Senhora da Conceição. Em seguida, outra rede trouxe a cabeça da mesma imagem. Os pescadores reuniram as partes e seguiram trabalhando. Segundo a tradição católica, depois que encontraram a imagem, as redes passaram a ficar cheias de peixes, em quantidades muito maior do que eles esperavam. O episódio foi interpretado como um milagre e deu origem à devoção popular à santa. A imagem encontrada foi levada para casa de uma das famílias da região, onde ganhou um pequeno altar. Com o passar dos anos, a fama dos milagres atribuídos à santa atraiu cada vez mais devotos. A devoção cresceu, surgiram capelas, igrejas e mais tarde o Santuário Nacional de Aparecida, no interior de São Paulo, que hoje recebe milhões de peregrinos todos os anos e é considerado um dos maiores centros de peregrinação católica do mundo. Mais de 3 séculos depois daquele episódio, às margens do Rio Paraíba do Sul, Nossa Senhora Aparecida continua sendo um dos principais símbolos da fé católica no país. Por isso, é comum encontrar sua imagem em casas, comércios e igrejas espalhadas por todas as regiões do Brasil. Da Rádio 2, Milena Abreu.
1: Obrigada, Milena, pelas informações.
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0: 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Bom dia pra você. E tá chegando.
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0: E aniversariante do dia 12 de outubro é Ana Carla Souza. Parabéns. Parabéns para Ezequiel Arruda, a Kátia Helena Fener Rodrigues. Parabéns, Kátia. Thaís e Amaral Abate, o Miro Nunes. Felicidades para o Leandro Henrique Silva, o Jandir Santos da Silva. Parabéns para o Winner Orlandi. Parabéns, Winner. Parabéns para Alexandre Sequinel. Esses são os aniversariantes do dia de hoje. E você que está de aniversário, sinta-se abraçado, que seja o melhor ano de sua vida. Coma bolo, porque é seu aniversário. Comemore muito. 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E para você que pediu, Zé Neto Cristiano e Luan Santana, Melação e para Silva nesse dia, porque é feriado, hein?

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2: A seleção brasileira de futebol feminino venceu a Argentina por 3-1 neste sábado no Beira-Rio, em Porto Alegre. O amistoso faz parte da preparação para a Copa do Mundo Feminina de 2027, que vai ser disputada aqui no Brasil. Foi a primeira vez que a seleção feminina jogou no Rio Grande do Sul e a torcida não decepcionou. 28 mil pessoas assistiram a partida. Luane abriu o placar para o Brasil em um golaço aos 27 do primeiro tempo. Ela comentou o gol em entrevista ao GE TV depois da partida.
3: Tô muito feliz, eu mereço esse gol e venho trabalhando muito e foi um lance ontem que aconteceu no treino e eu não chutei e aí hoje eu falei, não, hoje tem que entrar. Foi o mesmo lance, a mesma bola, mas muito feliz.
2: Geise ampliou com gol de bicicleta ainda no primeiro tempo. E antes do intervalo, Angelina marcou o terceiro. A Argentina descontou logo no início da etapa final. A zagueira Tayla também falou com a equipe da GE TV depois do jogo. Ela abordou a alegria de ser novamente convocada depois de ser campeã brasileira com São Paulo.
4: Cara, que coisa boa. Eu tô extremamente feliz, gente. Eu tô com meu coração tão feliz, mas com tanta alegria, que tanta coisa boa tem acontecido. Foi fantástico lá no Morumbi, a festa que a gente fez, o recorde batido. E aqui eu não aguentei, eu não posicionei muito com a festa, com tudo que tem acontecido com o futebol feminino. Hoje eu fiz a minha reestreia, mas já estive em outras competições e outros amistosos com a seleção brasileira. E a energia que tá se criando com o futebol feminino, com a evolução, isso daí é poder estar presente, poder observar tudo isso e sentir é uma coisa espetacular, eu tô muito feliz.
2: O Brasil volta a jogar com a Argentina na próxima terça, dia 13, na Arena Pernambuco. Agência Rádio Web, produção e reportagem, Christian Costa.

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1: Nevasca FM, 11 horas, 1 minuto, já vai respondendo o nosso tema de hoje, valendo, Vale Gás, Luciano, nesta segunda-feira. Tema de hoje, claro, Dia das Crianças, Dia de Nossa Senhora Aparecida, queremos saber, a criança que você foi ainda vive em você? Quero fazer esse convite para vocês por alguns minutinhos, vamos voltar aí no tempo. Quero que você lembre da criança que você foi, das brincadeiras na rua, dos amigos, das travessuras, daquele brinquedo tão desejado e até das broncas, né, que você levava dos seus pais, dos seus avós. Então a gente cresce, assume muita responsabilidade, enfrenta tanto desafio, né, no nosso dia a dia, na nossa vida. Mas será que aquela criança que existe dentro de nós desaparece de verdade ou ainda continua? Então, responde aqui,

0: final da manhã ou principalmente à tarde e noite. Chuva com ou sem trovada. Temperatura amena, passa um pouco dos 20. Ou fica em torno aí de 17, 20 graus. Mantém a tendência parecida também na terça. Chance de chuva tanto de manhã quanto à tarde, com períodos de melhora. E temperatura amena. Quarta-feira também. De manhã, pequena chance, mais à tarde e noite. Na quinta e sexta, passa uma frente fria, mantém a chuva com períodos de melhora, melhorando no sábado com frio e provável geada no domingo. Na Climaterra, Ronaldo Coutinho, um bom feriado a todos, voltamos amanhã.
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0: Dimas, que é FM 11:22. E o nosso tema de hoje, lembrando que quem coloca o nome completo com o bairro vai automático para o sorteio do Vale Gás Luciano nesta manhã de segunda-feira, para te ajudar. Pra você que faltou gás no final de semana, tá prestes a acabar, então tenta a sorte aqui e responde o nosso tema de hoje, que nesse Dia das Crianças, eu quero saber, a criança que você foi ainda vive em você? Responde no 4991178488. Um abraço pra Tânia Silva, do bairro Jardim Bandeira. Cris, então, você era aquela pessoa que deixava as crianças brincarem com seus brinquedos e tudo mais. Essa era a criança que eu fui. Só que eu brincava na rua até minha mãe chamar. E deixava, sim, os amigos brincarem com os meus brinquedos. Mas na hora de eu brincar, não brincavam, não deixavam eu brincar de maneira alguma. Enfim, as pessoas que nem sempre participavam das coisas que a gente gostaria. Então vai respondendo você também aqui na nossa programação de hoje. E vamos com o Direto da Redação.
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0: E você sabe porque dia 12 de outubro é feriado. Então não é somente pelo Dia das Crianças. Na realidade, não é pelo Dia das Crianças, né? Tem outro motivo. Bom dia.
2: Hoje, 12 de outubro, é feriado nacional. E pode até ter quem pense que o motivo é o Dia das Crianças. Mas, oficialmente, o feriado existe por causa do dia de Nossa Senhora Aparecida, a padroeira do Brasil. A devoção à santa ganhou reconhecimento nacional em 1930, quando o Papa Pio XI proclamou oficialmente padroeira do país. Mas a data só virou feriado nacional 50 anos depois, em junho de 1980, por meio de uma lei sancionada pelo então presidente João Figueiredo. A história de Nossa Senhora Aparecida começa em outubro de 1717, no Rio Paraíba do Sul, no interior de São Paulo. Três pescadores tentavam conseguir peixes para um banquete que seria oferecido a uma importante autoridade da coroa portuguesa que visitava a região. Naquela época, o Brasil era uma colônia de Portugal. Depois de horas sem sucesso, uma das redes trouxe algo inesperado: o corpo de uma pequena imagem de Nossa Senhora da Conceição. Em seguida, outra rede trouxe a cabeça da mesma imagem. Os pescadores reuniram as partes e seguiram trabalhando. Segundo a tradição católica, depois que encontraram a imagem, as redes passaram a ficar cheias de peixes, em quantidades muito maior do que eles esperavam. O episódio foi interpretado como um milagre e deu origem à devoção popular à santa. A imagem encontrada foi levada para casa de uma das famílias da região, onde ganhou um pequeno altar. Com o passar dos anos, a fama dos milagres atribuídos à santa atraiu cada vez mais devotos. A devoção cresceu, surgiram capelas, igrejas e, mais tarde, o Santuário Nacional de Aparecida, no interior de São Paulo, que hoje recebe milhões de peregrinos todos os anos e é considerado um dos maiores centros de peregrinação católica do mundo. Mais de 3 séculos depois daquele episódio, às margens do Rio Paraíba do Sul, Nossa Senhora Aparecida continua sendo um dos principais símbolos da fé católica no país. Por isso, é comum encontrar sua imagem em casas, comércios e igrejas espalhadas por todas as regiões do Brasil. Da Rádio 2, Milena Abreu.
0: Obrigada, Milena, pelas informações.

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Clássica FM, Clayton e Romário, aproveita 11h42. Queremos saber no dia de hoje sobre o nosso tema do Dia das Crianças. Espero, inclusive, que você esteja tendo um bom feriado, que esteja conseguindo descansar na medida do possível, porque muita gente também está trabalhando nesta manhã. Um abraço lá para a Janaína Oliveira. Ela que respondeu o tema de hoje. Eu gostava de brincar de casinha e escolinha. Olha aí, tem gente que já estava treinando para a vida adulta desde pequena. E como tem, né? Tem muita criança que treina, né? Para a vida adulta sem querer. Bom dia, Cris. É o João Hamilton. Eu vivia descalço e com o joelho ralado na minha infância. Lembro muito disso. Essa geração tinha um kit completo, né, gente? Joelho ralado, pé sujo, roupa encardida e felicidade de sobra, né? Tem mãe que não se importa muito com a criança se sujar, que faz parte, né? Entende? Mas tem mãe que fica muito brava com isso. Ainda mais respostas aqui do nosso tema de hoje. A Silvana Silva. Cris, bom dia. No meu tempo de criança não tive muitos brinquedos, mas sempre brincava na rua com as outras crianças, de pular corda, brincadeiras de rodas, pega-pega e outros. Sim, sempre tem uma criança em todos nós. Silvana Silva, do bairro São José. Aquele abraço pra você, Silvana. Boa sorte nos sorteios.

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1: 11:50, passando rapidão esta manhã de segunda-feira, esse dia, né, de segunda-feira, porque é feriado, gente, passa rápido daí, né, quando você tá aí descansando de boa na lagoa. Quero que você tenha um ótimo dia. Últimas respostas do tema de hoje. Cris, eu gostava de brincar com meus irmãos no meio do mato e ficava até tarde. Era muito bom. É a Alessandra Aparecida, cidade do bairro Boqueirão, que é da localidade ali do Boqueirão, né? Alessandra, aquele abraço pra você. Ainda a Camille Vitória de São Francisco Xavier. Um abraço para todos vocês. Obrigada por atendida. Aquele abraço para você também. Aparecida Ventura. Eu gostava de brincar de casinha, esconde-esconde. Gostava muito de subir em árvores. Bairro Ercílio Vieira do Amaral. Nossa, eu adorava subir em árvore também. Beijo grande. O problema era descer depois, gente. Eu subia em cima das árvores, subia até em cima da casa, mas depois eu chorava porque eu tinha medo de altura, mas subir tava normal, tava de boa, mas na hora de descer, daí era um problema, porque daí você acabava tendo noção daquela altura, né? Quem se deu bem por aqui levando Vale Gás, lembrando que tem 3 dias úteis para retirar sua autorização aqui na Rádio Nevasca e ir até o Vale Gás Luciano lá no Martoriano retirar o seu gás. 11:51, saindo para telefone final 2158, é a Alessandra, lá do Boqueirão. Então, parabéns, Alessandra. Se liga, atente-se aos dias úteis para você não perder o seu prêmio. A Gilson Alves já tá chegando para te fazer companhia com a programação do Show da Tarde. E a gente se vê, se esbarra por aí. Tchau!

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1: Muito bem, agora são 12:30, 12:30, nosso boa tarde pra você, tudo bem? Todos com saúde, Adilson Alves a partir de agora com vocês. Com a melhor programação do show da tarde, hoje não temos aí a voz da cidade, hoje é feriado, então show da tarde é que nem sábado, né? Começa uma hora mais cedo hoje, com muita animação e é claro, com a sua participação fica muito melhor ainda. Manda sua mensagem para nós no 49 991 17 8488. Vamos juntos até as 4 horas com muita música e é claro, fazer essa tarde ficar cada vez melhor nesse feriadão. Temperatura 16 graus, umidade relativa do ar 85%. Boa tarde para você.

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4: Hora certa. 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
9: Meio-dia e 29.

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3: Boa tarde. O tempo segue nublado, né? Temperatura amena. A tendência maior de chuva, principalmente à tarde e noite. Chuva com ou sem trovada. Temperatura amena, passa um pouco dos 20. Ou fica em torno aí de 17, 20 graus. Mantém a tendência parecida também na terça. Chance de chuva tanto de manhã quanto à tarde, com período de melhora. E temperatura amena. Quarta-feira também, de manhã pequena chance, mais à tarde e noite. Na quinta e sexta passa uma frente fria, mantém a chuva com períodos de melhora, melhorando no sábado com frio e provável geada no domingo. Na Climaterra, Ronaldo Coutinho, um bom feriado a todos.
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17: Meio-dia e 46.

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9: Hora certa. 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
10: 1:22.

É o nosso show da tarde, agora são 1h37, 1h37, a sua melhor programação aqui na Serra Sul. É o nosso show da tarde desse feriadão. Hoje, segunda-feira, dia 12 de outubro de 2026. Pessoal, vamos sortear logo mais 2 pastéis grandes da Nathalie Lanches e mais um refri de 600ml. É isso mesmo, você vai lá no nosso WhatsApp 49 991 178488 e boa sorte pra você. O tio Auro e a dona Elisete estão acompanhando a nossa programação, né? Estão trabalhando e gostaria de ouvir uma música com César e Paulinho, Amor Além da Vida. Um grande abraço aí, tio Auro, um bom trabalho, tio Elisete, que Deus abençoe vocês aí, muito obrigado pela companhia. 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

0: o nosso show da tarde, nosso boa tarde para você. Muito obrigado pela audiência, pelo carinho. Muita gente participando. Olha só, pessoal, para você que tá em casa, para você que tá aí ouvindo a Rádio Nevasca, para você que tá aí na rua, passeando de carro, ou aqui próximo a São Joaquim, nas BRs, para você que tá curtindo o feriadão e com a melhor programação, você sabe, a Nevasca FM. Agora são 2 horas, feriadão para você, e vamos sortear logo mais 2 pastéis grandes da Nathalie Lanches e mais um refri de 600ml. É isso mesmo, para você garantir o lanche da tarde. É. Olha só, vai lá no nosso WhatsApp 49 991 17 8488, e boa sorte para você. Quem está dando boa tarde para nós aqui lá do Boqueirão é a Alessandra Aparecida Cidade. Ô Alessandra, aquele abraço para você e boa sorte, tá bom? Muito obrigado pela sua participação. Ah, boa tarde, me chamo Sabrina Pereira Machado, moro aqui nas Criúvas e gostaria de participar do sorteio. Ô Sabrina, aquele abraço também para você e tudo de bom e boa sorte. Dona Maria Inês, como é que a senhora está? Tudo bem? Como é que está, Dona Maria?
1: Graças a Deus, sou Maria Inês Borges de Oliveira, do bairro Jardim Caiçara. Quero participar dos 2 pastéis da Nathalie com a parceria da Nevasca. Se atendido, agradeço, amigo. Tenha uma boa segunda-feira, que nós roda Aparecida, que hoje é dia dela. Proteja e a família toda tua. E derrame uma benção lá do céu para vocês e em vocês aí da rádio e tudo de bom. E se você é atendido, agradeço. Beijo, fico com Deus aí. Tudo de bom. Tenha uma boa tarde de segunda-feira, o início de semana, e com Nossa Senhora da Aparecida. Tchau.
0: Um abraço para a senhora também, que Deus, né, nos proteja, e Nossa Senhora Aparecida, que é o dia dela, é claro, hoje. Derrame suas bênçãos aí com seu manto sagrado, tá bom, Dona Marines? Muito obrigado também pela sua participação. Muito bem, vamos até o Clima Terra agora com Ronaldo Coutinho do Prado. Ronaldo Coutinho, temperatura nesse momento, Ronaldo, vamos dar um F5 aqui. Está marcando aí 16 graus, umidade relativa do ar 82%. Conta aí pra nós, Ronaldo. E o tempo como é que fica? Boa tarde, Ronaldo.
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3: Boa tarde. O tempo segue nublado, né? Temperatura amena. A tendência maior de chuva, principalmente à tarde e noite. Chuva com ou sem trovada. Temperatura amena, passa um pouco dos 20. Ou fica em torno aí de 17, 20 graus. Mantém a tendência parecida também na terça. Chance de chuva tanto de manhã quanto à tarde, com período de melhora. E temperatura amena. Quarta-feira também. De manhã, pequena chance, mais à tarde e noite. Na quinta e sexta, passa uma frente fria, mantém a chuva com períodos de melhora, melhorando no sábado com frio e provável geada no domingo. Na Climaterra, Ronaldo Coutinho, um bom feriado a todos.
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0: É o nosso show da tarde, agora são 3:19, 3:19, a sua melhor companhia, 104,1, é a Rádio Nevasca FM, 104,1, Rádio Nevasca, você sabe, sintonizou, ficou. A gente volta daqui a pouquinho, depois do intervalo comercial, 2:20.
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0: Na Nevasca, 2:24, boa tarde. 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

o nosso show da tarde. Faltando 20 minutinhos para as 3 da tarde. Muito boa tarde, estamos apresentando a melhor programação aqui na Serra Sul. É o nosso show da tarde pela Nevasca FM. Temperatura nesse momento está aí, né? Temperatura agradável até o momento, 16 graus, umidade relativa do ar 82%. Tempo nublado em São Joaquim, conforme a previsão do Ronaldo Coutinho, a previsão é de chuva. É, mas estamos aqui nesse feriadão, dia de Nossa Senhora Aparecida, que Deus o abençoe a todos, que ela derrame a sua bênção sobre nós, com seu manto sagrado, nos proteja, claro, e nos dê a proteção divina ao lado do nosso Pai Maior, nosso Senhor Jesus Cristo, não é mesmo? Vamos junto aí com muita música e muita fé neles, que sempre, quem tem fé já tá difícil, imagine quem abandona Deus, né? Daí fica muito mais difícil ainda. É, mas faz parte da vida de cada um. Deus é um só, eu creio no meu Deus, você crê no seu Deus, e assim Deus é maior, Deus está sempre conosco. Muito bem, agora são 2:41, faltando 19 para as 3 da tarde. Estamos apresentando o show da tarde. Logo mais vamos sortear para você 2 pastéis, é isso mesmo. 2 deliciosos pastéis da Nathalie Lanches, mais um refri de 600ml. Para quem participar, para quem mandar o seu nome completo, onde mora. Se não mandar o seu nome completo, onde você mora, o sistema não reconhece. Tá bom? Manda ali para o nosso WhatsApp 49 991 17 8488, e boa sorte para você. A dona Ivonete Arruda, lá do bairro Madre Paulino, está participando. Dona Ivonete, tudo de bom para a senhora e boa sorte, muito obrigado pela sua participação. Ah, vamos ver aqui. Ah, boa tarde, quero participar do sorteio dos pastéis e eu mando um abraço aí pra vocês, é Aparecida Ventura do bairro Ercílio Vieira do Amaral, né? Tá bom, então, um grande abraço pra vocês aí do bairro Ercílio Vieira do Amaral. Adilson, boa tarde, quero participar do sorteio dos pastéis da Nathalie. Meu nome é Giovana Padilha, aqui da localidade do Boava. Ô Giovana, tudo de bom pra você, muito obrigado pela sua companhia, pela sua participação. Muito bem, daqui a pouquinho eu volto para atender mais participações, porque a Rádio Nevasca é a voz da comunidade. Boa tarde para você.

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10: Temperatura 16 graus, tempo nublado em São Joaquim. Boa tarde.
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10: Na Nevasca, faltando 15 para as 3. 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

0: o nosso show da tarde, agora são 3 horas em ponto. 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Vamos até o Clima Terra falar com ele, o homem que entende do tempo, com Ronaldo Coutinho do Prado. Ronaldo Coutinho, boa tarde, Ronaldo.
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2: Boa tarde. O tempo segue nublado, né? Temperatura amena. A tendência maior de chuva, principalmente à tarde e noite. Chuva com ou sem trovada. Temperatura amena, passa um pouco dos 20. Ou fica em torno aí de 17, 20 graus. Mantém a tendência parecida também na terça. Chance de chuva tanto de manhã quanto à tarde, com período de melhora. E temperatura amena. Quarta-feira também, de manhã pequena chance, mais à tarde e noite. Na quinta e sexta passa uma frente fria, mantém a chuva com períodos de melhora, melhorando no sábado com frio e provável geada no domingo. Na Climaterra, Ronaldo Coutinho, um bom feriado a todos.
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6: Hora certa. 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
7: Na Nevasca, 3:05, boa tarde. 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

0: É, estamos apresentando aí o nosso show da tarde aqui pela Nevasca FM, muita gente participando, muita gente mandando a sua mensagem, é claro, e você? Manda pra nós ali a sua mensagem, 49 991 17 8488, e boa sorte pra você. Tá chegando um áudio aqui, vamos ver quem é esse áudio que está chegando por aqui, vamos lá então. A dona Beatriz Nunes, é isso? Dona Beatriz, boa tarde.
1: Boa tarde. Ah, eu gostaria de participar do sorteio dos dois pastéis da Nathalie. Eu sou a Beatriz aqui da Chapada Bonita. Obrigada.
0: Tá bom, dona Beatriz, um abraço para vocês aí da Chapada Bonita que estão participando aqui da nossa programação. Que coisa boa, né? Todo mundo por casa nesse feriadão e ouvindo a melhor programação aqui da Serra Sul. O João Nilson Pereira, ali do bairro Jardim Bandeira. Ô, João Nilson, um abraço, amigo. Boa sorte pra você. Boa tarde, gostaria de participar do sorteio. É Vitor Mendonça Ribeiro. Ô, Vitor, mora onde, Vitor? Esqueceu de mandar onde mora, Vitor. Daí o sistema não reconhece, tá bom? Manda ali pra nós. O Fabiano. Fabiano, boa tarde.
2: Ei, boa tarde, Gilson. Tudo bem? Aqui é o Fabiano Alvin. Moro na bairro Mato Paulina, rua Joana Nunes. Queria participar do sorteio do pastel. Se for atendido, obrigado.
0: Um abraço, amigo Fabiano. Tudo de bom pro amigo e boa sorte pra você, tá bom? Adilson, boa tarde. Quero participar do sorteio dos pastéis. É Erenita de Fátima de Oliveira, do bairro Jardim Bandeira. Ô, Erenita, aquele abraço pra você. Adilson, boa tarde. Aqui quem fala é o Jean Silva, do bairro Santa Paulina. Ô, Jean, um abraço, amigo. Tudo de bom. Boa sorte, Jean. Boa tarde, Adilson. Ótima tarde. Curtindo a sua programação. Tá top. Muito obrigado. Fica com Deus. Muito obrigado, a Rosângela Souza Santos. Ô, Rosângela, aquele abraço pra você. Muito obrigado pelas palavras e obrigado pela sua companhia. 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
6: Na Nevasca, 3:23, boa tarde. 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

0: nosso show da tarde. Agora são 3:35. Muito boa tarde para você. Obrigado pela audiência, pelo carinho. Muita gente participando, muita gente mandando a sua mensagem, querendo garantir os dois pastéis da Nathalie, né? E você já está participando, ainda não? Vai lá e participa. 49-991-178488. Vamos sortear logo mais dois pastéis da Nathalie Lanches e mais um refri de 600ml. Estou aguardando aí a sua participação. Quero mandar um abraço aí, quem está participando nesse momento é Lidiane de Araújo, aqui do centro. Ô Lidiane, aquele abraço, boa sorte. Boa tarde, Adilson, aqui é o Gilmar Rosa de Souza, aqui do Cruzeiro, quero participar do sorteio dos pastéis. Ô Gilmar, aquele abraço para você. Aí Diana Rosa Wolf também está participando, né, Diana? Boa tarde, Diana.
1: Boa tarde, Adilson. Gostaria de participar do sorteio do pastel da Nathalie. Diana da Rosa Wolf, bairro Nossa Senhora Aparecida. Um abraço.
0: Um abraço, Diana. Tudo de bom para você. Boa sorte. Gostaria de participar do sorteio dos pastéis da Nathalie. É Ismael Borges da Cruz, da Invernadinha. Ô, Ismael, aquele abraço, amigo. Boa tarde, Adilson. Quero participar do sorteio dos pastéis. Moro aqui na Marita Campos. Meu nome é Mara. Quero ganhar. Tá bom, então, Mara. Um abraço para vocês aí do bairro Marita Campos. Daqui a pouquinho a gente volta depois do intervalo comercial com mais música para você. Agora temos utilidade pública.

Nota de falecimento e convite para enterro. Esposa, Malvina Pereira de Marafigo. Filhos, Margarete, Manuel, Janete, Neuza, Jandir, Heraldo, Fátima e Márcia. E demais familiares, genros, noras, netos e bisnetos, comunico com pesar o falecimento de Joaquim Figueiredo Melo, filho do senhor Manuel Inácio de Melo e dona Julieta Fortunato de Figueiredo. Ocorrido hoje às 9 horas da manhã em sua residência na localidade do Boava, no fundo da Lamoa. Local de velório na capela Cristo Rei. Horário de seu sepultamento ainda a ser confirmado por essa emissora. Com pesar comunicamos o falecimento de Joaquim Figueiredo Melo.

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12: Temperatura 15 graus, tempo nublado em São Joaquim. Boa tarde.
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12: Na Nevasca, 3:41. 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

Muito bem, chegamos ao final do nosso programa de hoje. Então vamos lá. Vamos ver quem é que vai levar os dois pastéis da Nathalie e mais um refri de 600ml, né? Pra você que participou, então, cruza os dedos e boa sorte pra todos. Um abraço. Valendo. Final do telefone 7696. 7696. Olha só. Foi para o bairro Madre Paulina. Ivonete Arruda. Ivonete Arruda do bairro Madre Paulina. Dona Ivonete, a senhora foi a ganhadora de dois pastéis da Nathalie Lanches e mais um refri de 600ml. Daqui a pouquinho tem Robson Padilha e o Sul Canta com vocês, tá bom, pessoal? Forte abraço e até amanhã. Se cuidem, que Deus abençoe a todos, que assim seja.

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3: Olha a hora, olha a hora certa. Agora são 4:18 da tarde. Tchê. 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

Buenas, buenas tardes, amigos e amigas, gaudérios e gaudérias de todas as querências. Estamos chegando de novo, hoje é dia 12. Hoje é dia 12. É, gente, chega aí mais perto pro nosso galpão. É que o Sucanta vem chegando, alegrando o coração. Segunda-feira de céu nublado, mas de alegria verdadeira. Tem cheiro do nosso pago e a tradição da nossa bandeira. É, hoje é dia das crianças, dia de Nossa Senhora Aparecida. Parabéns a todas as crianças e também a Nossa Senhora Aparecida. E o Tigrão, tá de rádio ligado com a gente. Alô, Tigrão, como é que tu tá, meu velho? Tá bom? Vamos que vamos. Raza Taura, velho. E também com a gente, meu amigo Paulinho Lima, lá em Florianópolis. Cordeiro na véia, batendo na marca, depois Liberdade Campina, carro de boi. Mano Lima e Germano Táxi Fogaça, quando

andar do chão, agradeça ao Criador. Quando crescer, domando vai entender por que é que um aporreado não se amansa e não se rende. É que humildade, quem não tem uma desgraça, quanto mais o tempo passa, mais o tipo desaprende. Quando crescer, usa tua inteligência pra defender a inocência que toda criança tem. Como barranca de rio que cresce por dentro, o homem com sentimento, a alma cresce também.

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1: Boa noite. Mantém a tendência parecida também na terça. Chance de chuva tanto de manhã quanto à tarde, com período de melhora. E temperatura amena. Quarta-feira também. De manhã, pequena chance, mais à tarde e noite. Na quinta e sexta, passa uma frente fria, mantém a chuva com período de melhora, melhorando no sábado com frio e provável geada no domingo. Na Climatera, Ronaldo Coutinho, um bom feriado a todos.
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12: Olha a hora, olha a hora, olha a hora, olha a hora certa. Agora são 4h44, minha gente. 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Em Jada Buena.

Ô, barbaridade, tchê, vamos que vamos, dele que dele. É, o céu amanheceu bem cinzento com nuvens lá no costado. Mas o gaúcho não se entrega, segue firme no seu trançado, é. Com mate cevado na cuia e a bombacha bem ajeitada. É o Sul Canta que entra no ar pra animar nossa gauchada. Hoje é dia de Nossa Senhora Aparecida, parabéns a toda a criançada. Agora 4h44, de rádio ligado com a gente, Silvano Lemos, é, ele que esteve esse final de semana aqui na cidade de São Quinca, lidando com os assados de ovelha, faz de tudo, rapaz, lida com assado de ovelha, lida com seguro, bicho velho se vira nos 30, é isso aí, um grande Taura, um grande baluarte, ele que é do CTG Itubiriva, do Cambará do Sul. Vou aproveitar a carona da marca e mandar essa aqui pra ti, meu amigo velho, nos Varzedos da Fronteira com os Serranos. Essa quem pediu foi o Givarildo lá do Pinhal. Ah, Givarildo, velho. Givarildo é um campeiro, Taura, galoponeiro. Forte abraço, Givarildo. Forte abraço, meu amigo, velho. Vamos sampando. Certo? Hoje não é qualquer dia. Hoje é o dia das crianças. E nós temos aqui Mauro Silva, a volta da rédea. Grupo Cordiona, saudade cruzou lá em casa. Atracamos?

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2: Olha a hora, olha a hora, olha a hora certa. Agora são 5:04, minha gente. 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Buenas, buenas, buenas tardes, amigos e amigos gaudérios e gaudérias. Hoje, dia 12, é dia das crianças, nossa esperança e alegria. São as sementes do amanhã, nosso orgulho a cada dia. Que cresçam livres e felizes, com amor no coração, aprendendo com os mais velhos o valor da nossa tradição, certo, gente? É isso aí, vamos ver como é que tá ali da Valdemir Souza lá do São Ludigero, rapaz. Ô, seu Valdemir, tudo bom, homem velho? Estou na escuta desse programa, Galdério, se for possível, caçador de Marajá, essa eu vou ficar ali devendo, vamos ver se eu tenho ela, não sei se eu tenho, mas se eu tiver, eu já mando pro amigo aí, tá bom? Aí o Cainan conti também, como é que tá, Cainan? Tá bom, homem especial de primeira, já. Fala, Cainan.
0: Pijão, na música aí, no Ando Chamando o Sua, do Leonel Gomes, quero oferecer pra todos da rádio aí, e que Nossa Senhora Aparecida abençoe todos nós aí.
2: Se eu tiver a marca, eu toco pra ti, meu amigo velho, certo? É, boa tarde, aqui é Cristiane de Urubici, quero curtir a música do Galopasso. Valeu, Cristiane, um abraço. Hoje, de aniversário, está a Andriele Alano. É isso aí, filha do tio Antônio Alano, da dona Marilete Alano. Um abraço pra Andriele, com muitos anos de vida. Quem tá mandando os parabéns pra ela é a dona Salete Alano. É isso aí, tá mandando aí a música do André Alano, Matando Solito, tá bueno? Meu amigo Tacha, de Rádio Ligado, também um abraço, Tacha, valeu, amigão. Certo, agora são 7:05. Vamos que vamos.

Vasquez Marcas Buenacha, né, gente? Agora são 5:17 e agora 5:18. Hoje, dia 12, é o dia de Nossa Senhora Aparecida, dia da criança, dia do corretor de seguros, dia do descobrimento da América em 1492, dia do engenheiro agrônomo e dia nacional da leitura, dia nacional do mar. Arrasa aí que eu me refiro. Bueno, vamos rechear guaiaca num breve intervalo comercial e depois seguimos com mais música campeira para vocês, ouvintes daí do programa.

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1: Olha a hora, olha a hora, olha a hora certa. Agora são 5h22 da tarde em Diada Buerana. A rádio do teu coração e dos melhores ouvintes, tchê. Buenas tardes, Galdérios e Galdérias de todas as querências. Hoje, dia 12, hoje é dia de Nossa Senhora Aparecida, a padroeira do Brasil. E que derrame suas bênçãos sobre este povo varonil, proteja nossas famílias, cada pio e cada criança. Aí que nunca falte no peito a fé, o amor e a esperança. É isso aí, parabéns, Nossa Senhora Aparecida. Oh, gurizada, temos de volta, né, tio Cristiane? Vou tocar tua marca aqui, a música Catarina do Galopasso. Guilherme Lisboa chegou na volteada, meu. Ô, Guilherme, vamos ver.
5: É, Flavilhão. Boa tarde, Guilherme Lisboa do Bom Jesus, tem Bezinho. Toca aí, Pedro Hortas, Rodeado da Idade, faz favor. Um abraço, tudo de bom.
1: Valeu, Che Bagual, deixa que nós vamos tocar também, né, Che? Vamos atracar essa nomás. Agora são 5 horas e 24 minutinhos, deixa eu ver como é que tá a lida por aqui. É, vamos que vamos, meu amigo Carlinho Souza. Ô, Carlinho, tudo certo, meu grande amigo Carlinho Souza. Ô, Padilhão, nós aqui na Coxilha Rica, Sítio Fundo do Passo, acompanhando esse ótimo programa. Aí que eu me refiro, meu amigão velho Taura, é isso aí, manda uma música pra mim e pra minha linda esposa Bel e toda da família Souza e Flores, aí Nunes de São Joaquim. Um abraço para o Mano Bidu, que estava conosco, está em São Joaquim agora curtindo a nevasca, e para todos os netos do vovô Pedro, para o encontro a realizar no dia 31 a 1º, né, de novembro, no Boqueirão. Vamos organizando, gurizada e toda a família. Aí que eu me refiro, pode deixar que nós mandemos um abraço de volta e meia, meus amigos.
12: Através dessa canção, nós do Galopasso queremos homenagear a toda a Serra Catarinense.

Marca Boeirana, né? Tchê, barbaridade. Quero mandar um abração lá pro meu amigo Brandão. É, o Brandão, que tem o canil aí dos cachorros da Mantiqueira. Abraço pra vocês aí, Brandão. Tudo bueno na costeira, amigão. Vamos que vamos.

0: 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Direto
1: da redação. Minha gente, direto da redação. Hoje é o dia das crianças, dia de Nossa Senhora Aparecida. Parabéns aí a Nossa Senhora Aparecida. Parabéns a todas as crianças. É bom demais, né? Agora são 5h39, seguimos com os comerciais.
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1: Olha a hora certa, agora são 5h44, minha gente. A rádio mais ouvida daqui pra aí.

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1: Buenas, buenas, buenas tardes, amigos e amigas gaudérios e gaudérias de todas as querências. É isso aí, minha gente. Nossa Senhora Aparecida, padroeira do Brasil. Hoje é o dia dela, é isso aí. Lá no campo, o gado pasta mesmo com o céu fechado. E o gaúcho segue a lida sempre firme no seu legado, porque quem nasceu nessa terra tem orgulho da sua raiz. Com um bom mate e a família encontra motivo para ser feliz. É verdade, é verdade. Gente, vamos que vamos, feriadão especial de primeira. É, Padirão, vamos atracando nomás, né, tchê? Temos aí na volta. Vamos com um Galdeirinho e São Joaquim, Liz Godinho e Edson Poterico. Música buenacha por demais. Manda mensagem e peça a sua música, né, André? É, vamos atracar, meu amigo velho. Vamos sampar de cano cheio, é isso aí. Vamos ver como é que tá as voltas do corredor, né, meu amigo Carlinhos Souza? Ô, Brandão, gostou da marca do pelo que não nega? Brandão lá do Canil, rapaz, Canil Brandão. Certo, na sequência nós temos... É, Galderene São Joaquim, Tia Barbaridade, Recuerdos a 28, Rigor Ribeiro, nesses rigores do inverno, e assim segue a lida, segue a lida.
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1: Boa noite. Mantém a tendência parecida também na terça. Chance de chuva tanto de manhã quanto à tarde, com períodos de melhora. E temperatura amena. Quarta-feira também, de manhã pequena chance, mais à tarde e noite. Na quinta e sexta, passa uma frente fria, mantém a chuva com períodos de melhora, melhorando no sábado com frio e provável geada no domingo. Na Climaterra, Ronaldo Coutinho, um bom feriado a todos.
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2: Nota de falecimento e convite para enterro. Esposa Malvina Pereira de Marafigo. Filhos Margarete, Manuel, Janete, Neuza, Jadir, Heraldo, Fátima e Márcia e demais, né? Genros, noras, netos e bisnetos, comunico com o pesar o falecimento de Joaquim Figueiredo Melo, filho do senhor Manuel Inácio de Melo e dona Julieta Fortunato de Figueiredo, ocorrido hoje às 9 horas da manhã em sua residência na localidade do Boava, no fundo da Lamoa, local de velório na Capela Cristo Rei, sepultamento a ser definido por esta emissora. Comunicamos com pesar o falecimento de Joaquim Figueiredo Melo.
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1: Buenas, buenas noites, amigos e amigas, gaudérios e gaudérias de todas as querências. O Sul canta, viemos aqui pro Alma Campeira, né, Padilhão? É, temos aí na volta do corredor, como diz o ditado. Hoje é dia da criança, hoje é dia de Nossa Senhora Aparecida, é isso aí. É, hoje é o dia também do corretor de seguros, dia do descobrimento da América em 1492, dia do engenheiro agrônomo e dia nacional da leitura, dia nacional do mar. É isso aí, então tá, quer dizer que tem filhotes disponíveis, meu amigo Brandão. É, Brandão tá com a cachorrada buena, pastor da Mantiqueira, do Carinho do Brandão. Alexandre Domeiro, dona Suânia Maria. Ô Maria, tudo bem, Maria? Como é que passou da cavalgada? Oi, a Maria. Maria é minha amiga, rapaz, a filha do Xande. As aí que eu me refiro, um abraço pra você, Maria. Laço, o Xavier de bombacha nova, cinto novo, mas tava bem atentada lá no rodeio, né, Maria? Um abraço, Maria. Valeu, gente. Um abraço de volta e meia a todos os amigos e amigas gaudérios e gaudérias. Seguimos com Frutas da Mata, Baitaca, Carlos Magrão, As Bolicheiras, Baile da Gabriela, Chiquito e Bordoneio, Flor de Morenaça e de Campo de Mato, criado em galpão desse primeiro bloco do Alma Campeão.

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18: Olha a hora certa, agora são 6:26 da noite. Tchê. A rádio mais ouvida. Buenas, buenas, buenas, amigos e amigas gaudérios e gaudérias. Hoje, feriadão de Nossa Senhora Aparecida, dia das crianças. E nós temos aqui na rádio, mandando música campeira, né, tio Maico Cabral. É isso aí, quando eu partir, vou deixar saudades. Ah, um abraço pra você, a dona Aurita de Cássia Cabral pediu também. Vou me despedir cantando, certo? Agora são 6:27. Vamos que vamos, fim de semana, tem rodeio.

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10: Olha a hora certa, agora são 6h46, minha gente. Buenachá. 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Buenas noites, amigos e amigas gaudérios e gaudérias de todas as querências. É noite aqui na cidade de São Joaquim. Vamos com Deus Tavares no coração do Rio Grande, espantando bagualo com Ano Lima. Fogo de chão, vida gaúcha. É. E assim segue o fluxo do programa Alma Campeira desse feriadão, né? 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Certo? 6h47, vamos que vamos, dele que dele, Padilha. We'll be right back.

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1: Boa noite. Mantém a tendência parecida também na terça. Chance de chuva tanto de manhã quanto à tarde, com períodos de melhora. E temperatura amena. Quarta-feira também, de manhã pequena chance, mais à tarde e noite. Na quinta e sexta, passa uma frente fria, mantém a chuva com períodos de melhora, melhorando no sábado com frio e provável geada no domingo. Na Climatera, Ronaldo Coutinho, um bom feriado a todos.

0: Buenas, buenas, buenas. Tá findando a segunda-feira de feriado, né, gente? Barbaridade, coisa buena por demais. Então quer dizer que hoje foi o dia da... Hoje foi o dia de caminhar, meu amigo Arthur Miquelon. Tá de rádio ligado com a gente. Forte abraço, Arthur.
1: Oi, Robson, tudo certo? Tamo na escuta da nevasca aí. Hoje deu uma caminhada daquelas, né? Fomos de a pé até Hortêncio Dutra visitar ali a nossa padroeira, a Nossa Senhora Aparecida. Mas é uma caminhada puxadinha, pouco mais de 20 quilômetros, né? Mas muito boa, né? Tem que ir lá agradecer também e pedir saúde para todos nós, né? Vamos lá, tá bom? Um abraço.
0: Valeu, Arthur, tá certo, tem que pedir saúde para todos nós, é verdade, né? Isso aí, a gente tem que agradecer, a sempre, sempre, sempre agradecer. Você já agradeceu hoje ou não? Então, ainda dá tempo de você agradecer, então agradeça. Agora são 7:04, Estampa dos Serranos, Baitaca, quando chego no rodeio, os filhos do Rio Grande chegaram de Bombacha e temos aqui também Luiz Marenco com alma de campo, certo, gente? Vamos que vamos!

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16: Olha, a hora certa agora são 7h27, minha gente, buenachá! A rádio mais ouvida, mais querida, a rádio do povo do Brasil. Buenas, buenas, buenas noites, amigos e amigas, gaudérios e gaudérias de todas as querências. Estamos chegando de novo no teu rancho para escancarar as cancelas do teu rádio com o programa Alma Campeira. Desta segunda-feira, final de feriado. É, agora 7h28, 7h28. Ô Maria! A Maria mandou um áudio para mim agora, rapaz. Ô Maria!
7: Boa noite, Robson. Manda aí uma música, fazendo favor.
16: Pode deixar que eu vou mandar a música. É isso aí, a Dama do Amor Perfeito. Vou mandar pra vocês aí, pra você, pra mamãe e pro papai. Meu amigo Grinfa, de rádio ligado também com a gente. Nós temos aqui Jolis Correia, Gauchão de Apartamentos, Monarca, Sistema Antigo e Grupo Cordiona, matando saudades. A Dama do Amor Perfeito, batendo na marca.

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8: Olha a hora certa, agora são 7h45, minha gente. A rádio do teu coração e dos melhores ouvintes. A voz da comunidade, né? Índia da Buerana. Buenas, buenas, buenas, boa noite, amigos e amigas, gaudérios e gaudérias. Temos chegando de novo uma garoa galopeada agora, né? A garoinha bem fininha. A garoinha bem fininha agora aqui em São Joaquim, como é que tá aí na tua região? Tá dando uma garoa ou não? Ô, minha mãezinha linda, como é que tá aí no sítio? Tá dando uma garoinha? Fala pra mim, mãezinha. Bueno. De aniversário hoje é dona Andriele Alano, rapaz. É, parabéns, Andriele, por mais um ano de vida e por mais uma abóbora colhida na lavoura da amizade. Muitas e muitas vaneiras nos bailão e muitas armadas positivas nos rodeios. Onde eu tô? Tudo bueno aí?
9: Daí, Padilhão, boa noite. Tudo certo. Padilhão, manda aí, faz favor, pra uma música pra Andriele aí que tá aniversário hoje. Pode tocar aquela Ave Maria do Gaúcho ou a Morena Linda, claro.
8: Beleza pura, vamos rodar aí. Parabéns aí pra Andriele por mais um ano de vida, por mais uma abóbora colhida na lavoura da amizade, certo? Tá aqui a marca, Ave Maria do Gaúcho, Morena Linda, 7h46, minha gente.
10: 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Pelos campos e nos matos da querência, o revoar da bicharada voltando aos ninhos. É hora de recolhimento. No rancho que há no interior de mim mesmo, eu, gaúcho de fé, me arrincono e medito. Despindo o poncho da vaidade e do orgulho, tiro o chapéu. Apago o pito e me achego para uma prosa com o patrão maior. Na sua presença, meu sangue quente de farrapo se faz manso caudal. Entrego-lhe minha alma, afoita de alcançar lonjuras e abrir cancha em busca do destino. Renuncio minha chucra rebeldia e me faço doce de boca e macio de tranco para dizer: graças, patrão, por tudo que me deste. Por esta querência, senhor, que meus ancestrais regaram com seu sangue e que aprendi a amar desde piá. Pelos meus parceiros desta ronda da vida, sempre de prontidão para me amadrinharem na camperiada mais custosa ou para matearem comigo na hora do sossego. Reparte com eles, patrão, esta fé que me deste e este orgulho pela minha querência. Ajuda, patrão, a manter acesa esta chama. Concede sempre ao gaúcho a força no braço e o tino para saber o que é correto. Dá-nos consciência para preservar a nossa cultura livre da invasão dos modismos. Conserva a essência e a beleza da nossa tradição. E agora, com licença, patrão, que vou aproveitar a olada para um dedo de prosa com nossa.

Senhor da estância. Tu és bendita entre todas as prendas, e bendito é o piá que trouxeste ao mundo, Jesus. Maria, Mãe de Deus e Mãe de todos nós, roga pela querência e pelos gaudérios que aqui moram, nesta hora e no instante da última.

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1: Boa noite. Mantém a tendência parecida também na terça. Chance de chuva tanto de manhã quanto à tarde, com período de melhora. E temperatura amena. Quarta-feira também, de manhã pequena chance, mais à tarde e noite. Na quinta e sexta, passa uma frente fria, mantém a chuva com períodos de melhora, melhorando no sábado com frio e provável geada no domingo. Na Climaterra, Ronaldo Coutinho, um bom feriado a todos.

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9: Agora são 8:07. A rádio do teu coração e dos melhores ouvintes, tchê. Ô, barbaridade, é, tá findando aí o feriadão de segunda-feira, bah, vamos que vamos, dele que dele, né, Robson Padilha, é uma lida daquelas bem buena, vamos pra mais músicas campeiras aí nesse bloco musical, pra você que tá de rádio ligado, aí na cidade, você que tá no campo, né, meu amigo Tacha Brandão, gostou da marca Brandão, ô, tio Antoelano, beleza pura, André ali de aniversário, é pro Xavé aí, que eu me refiro, André ali, e a carne ali, e o churrasco. André, fala pra nós do churrasco, onde é que vai ser o churrasco? Oi, a dona André, um forte abraço. E vamos com música campeira, Porca Véia Lembranças, Fogo de Chão, Sapecana Vaneira, Jorge Guedes Família, vamos por massa, é, Paulinho Mocelin, que é

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minha gente, buena, vamos, vamos! Vamos chegando de novo, Indiada. Barbaridade, né, tchê? Barbaridade, Estebão, que mete medo, é bom, Estebão, barbaridade. Vamos chegando para mais um bloco musical do programa Alma Campeira desse feriadão de dia 12, dia das crianças. É? Dia da Nossa Senhora Aparecida, dia do corretor de seguros, dia também do descobrimento da América em 1492, dia do engenheiro agrônomo e dia nacional da literatura, dia nacional do mar. Barbaridade, né? Tchê. Vamos que vamos, Padilha. Falando em mar, vamos com Estrada da Mata, a primeira marca com Ângelo Franco e Nilton Ferreira. A segunda marca, Mauro Ferreira e Guilherme Jaques, Tauriando. Ricardo Porto, de Chapecó, a Uruguaiana. Mauro Silva, Rancho do Adobe, segue a volteada.

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Mas que marca baguala, Mauro Silva, Rancho do Adobe, né, meu amigo Tacha? Abraço, Tacha. Seguimos com os comerciais e depois vamos abrir a porteira do último bloco musical do Alma Campeira desse feriadão de dia 12 de outubro, dia da Nossa Senhora e dia das crianças.

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6: Olha a hora certa, agora são 8:46 da noite, Indiada. E a rádio do teu coração e dos melhores ouvintes de... Buenas noites, Galdérios e Galdérias, gaúchos e gaúchas de todas as querências. Estamos chegando, né, tia? Abrindo a porteira do último bloco musical do programa, né, tia? Pessoal que mandou mensagem agora, não vou poder tocar as músicas, mas vou rodar o áudio, né?
7: Fala, meu amigo Padilhão, como é que tá a lida aí, rapaz? Manda aí pra nós do Serrano Rancho de Beira de Estrada, meu amigo. Tamo na escuta da programação, só pra não dar barba.
6: Mas aí o tio Aurélio, vou ficar lhe devendo, tio Aurélio. Aí também a Maéria e o Jonas.
8: Boa noite, Márcio Padilha, aqui é o Jonas. Mande a música lá do Corpo de Golefado, que meu pai lá em lá está escutando lá. Sarriba, valeu.
6: Um abraço, minha gente, já vai não dar mais tempo de rodar as marcas que vocês pediram, que já tá cheio o bloco musical, mas nós mandemos abraço. Boa noite, Padilha, aqui é a Ana, filha da Danair, estamos ouvindo teu programa, gostaria de pedir uma marca, né, de Felipe Araújo, pode ser Estampa Campeira. Um abraço aí pra Adenaíra, patroa do CTG Presília do Rio Grande, José Arthur, Daniel e Ana Laura, um abraço pra você, obrigado, doutora Ana. Ana Luísa Pereira, deixa pra mim que nós rodamos, tá, já tá na boca da porteira. Já tá na boca da porteira, tá certo, gente? Felipe Araújo e Abramo Machado, a marca de Estampa Campeira. Fiquem aí que eu já volto, Indiada.

0: Valeu, minha gente. É isso aí, é uma campeira, chegou na reta final. Obrigado por tudo, obrigado por todas as mensagens aí que vocês mandaram, né? Tia barbaridade. É, vai chegando a hora de fechar as porteiras do nosso Alma Campeira. Dessa segunda-feira, uma noite de garoinha fininha, galopeadinha, molhada, molhando a querência e trazendo aquele cheirinho de campo molhado. Nesse dia de Nossa Senhora Aparecida, padroeira do Brasil, e também dia das crianças, que a mãe Aparecida cubra cada família com seu manto sagrado e proteja nossas crianças. Que Deus abençoe cada rancho, cada peão e cada família gaúcha. Forte abraço, até o próximo encontro, sempre aqui na nossa querida Rádio Nevasca, porque o Alma Campeira tem cheiro de terra e alma bem tradicional. Termina o programa, mas a tradição continua. Benção, mãezinha do meu coração, benção, paizinho, te amo, mãe, te amo, pai, um abraço, um queijo, melancia, agenda de brinde a todos vocês. Fiquem com a programação da noite, eu fui!
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4: Boa noite. Mantém a tendência parecida também na terça. Chance de chuva tanto de manhã quanto à tarde, com período de melhora. E temperatura amena. Quarta-feira também. De manhã, pequena chance, mais à tarde e noite. Na quinta e sexta, passa uma frente fria, mantém a chuva com período de melhora, melhorando no sábado com frio e provável geada no domingo. Na Climaterra, Ronaldo Coutinho, um bom feriado a todos.